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0: 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Sejam bem-vindos.
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1: Bom dia. Duas crianças foram encontradas sozinhas na segunda-feira junto a uma estrada que liga Alcácer do Sal à Comporta, ao que tudo indica terão sido abandonadas. Tratam-se de dois meninos com 3 e 5 anos de idade e de nacionalidade francesa, conforme avançou o Correio da Manhã. Os meninos souberam identificar-se, mas não tinham documentos. O alerta foi dado à Guarda Nacional Republicana por um popular, cerca das 7:30 da tarde. Os menores foram levados para o posto de Alcácer do Sal e o caso foi reportado à Comissão de Proteção de Crianças e Jovens. As autoridades tentam agora chegar aos responsáveis pelos menores. A remoção de barreiras fluviais obsoletas bateu recordes no ano passado na Europa, mais de 600, representando um aumento de 11% face a 2024, com Portugal a remover apenas uma. No relatório Dam Removal Europe 2025, a organização com o mesmo nome congratula-se com o novo recorde, 603 barreiras removidas, permitindo que mais 3.740 quilómetros de rios ficassem ligados em todo o continente. A Dam Removal Europe, uma coligação de 6 organizações, destaca que a remoção das barreiras reforça a resiliência climática, aumenta a segurança hídrica e alimentar, impulsiona a biodiversidade e acelera a recuperação de ecossistemas de água doce. O Festival Tão de Mais começa hoje em Lisboa com 3 estreias, entre as 14 obras divididas em 2 momentos que se prolongarão até outubro, ocupando casas privadas, teatros, galerias, o Planetário da

Marinha e o Cinema Ideal. Esta 24ª edição abre com duas estreias em Lisboa, Quando os Anjos Falam de Amor, de Henrique Furtado Vieira, Catarina Vieira, Leonor Mendes e Sérgio Diogo Matias, e Hotel Paradoxo, de Alex Cassal, segundo a programação divulgada pela dupla cena Horta Seca. A encerrar o Tão de Imagem, 30 e 31 de outubro, estreia-se na Sala Valentim de Barros, Jardins do Bombarda, a instalação Through the Shrivel Veil, de Filipe Batista e Sara Abrantes, que cria paisagens sinestéticas onde quatro visitantes por sessão podem estabelecer uma relação íntima com um lugar sonhado num diálogo entre o universo virtual e a matéria física do espaço. Festival multidisciplinar, com mais de duas décadas de atividade, o Tão de Imagem é uma produção da dupla cena Horta Seca, financiado pela Direção-Geral das Artes e pela Câmara Municipal de Lisboa. 102. 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
1: Bom dia. A Comissão Nacional para os Direitos das Crianças e Jovens registrou pela primeira vez no ano passado 54 casos de casamentos forçados, mantendo-se a violência doméstica como o principal motivo para aplicar medidas de proteção. Os dados constam do sumário executivo do relatório de atividades 2025 das CPCJ, Comissões de Proteção de Crianças e Jovens, que aponta para uma pressão crescente sobre o sistema de promoção e proteção de crianças e jovens. Entre as tipologias de perigo mais frequentes continuam a destacar-se a negligência e a violência doméstica, seguidas dos comportamentos de perigo e das situações relacionadas com o direito à educação. A negligência incidiu sobretudo na primeira infância, enquanto os comportamentos de perigo registaram maior expressão na adolescência. O relatório refere que os casos de casamento precoce ou forçado surgem pela primeira vez nas estatísticas nacionais, com 54 situações sinalizadas em 2025. A violência doméstica continua a ser a tipologia de perigo que mais motivou a aplicação de medidas de promoção e proteção. 30 organizações de consumidores europeias apresentaram uma queixa contra a Google, a Meta e o TikTok junto à Comissão Europeia por terem falhado no combate aos anúncios de burlas financeiras que aparecem nestas plataformas. A denúncia surge após a análise da política publicitária das empresas tecnológicas em 13 países europeus e a detecção de quase 900 anúncios fraudulentos entre dezembro de 2025 e março de 2026, informou a Associação Europeia de Consumidores em comunicado. O IPMA, Instituto Português do Mar e da Atmosfera, prevê para esta quinta-feira, 21 de maio, céu pouco nublado ou limpo em todo o território continental, com vento geralmente fraco e uma pequena subida das temperaturas, especialmente das mínimas. Na Grande Lisboa, o céu deve manter-se pouco nublado ou limpo ao longo do dia. O vento será fraco, com poeiras em suspensão e uma ligeira subida da temperatura. Angola quer recuperar peças desaparecidas e enriquecer museus. O ministro angolano da Cultura, Filipe Zau, disse que o governo está em contacto com Portugal

0: e outros países no sentido de recuperar objetos que foram roubados ou levados do país, muitos deles durante a guerra, para que sejam restituídos. O Ministro da Cultura falava à agência Lusa à margem de uma visita ao Museu Nacional de Antropologia no encerramento da primeira Jornada Nacional dos Museus, na passada segunda-feira, onde inaugurou uma exposição com um acervo comprado a um colecionador. As tradicionais festas de Oeiras estão de volta entre os dias 29 de maio e 14 de junho de 2026, com uma programação gratuita que reúne mais de 25 artistas, atrações culturais, espaços de lazer, gastronomia e entretenimento para todas as idades. Durante 16 dias consecutivos, o Jardim Municipal de Oeiras e o Parque Urbano de Miraflores recebem então alguns dos principais nomes da música lusófona num evento que se consolidou como um dos mais aguardados do calendário cultural português. A edição deste ano aposta numa programação diversificada, reunindo artistas consagrados, novos talentos, música popular portuguesa, pop, fado, ritmos africanos e até festas temáticas inspiradas nos anos 2000. Entre os destaques do evento estão nomes como Carminho, Samuel Lúria ou David Fonseca. 1, 2, 3, 4, 5, 6, 2.
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1: Bom dia, a subida do nível médio global do mar está a acelerar, tendo o ritmo duplicado de 2,06 milímetros por ano entre 1960 e 2005 para 3,94 milímetros por ano. Desde então, indica um estudo publicado hoje. Liderado por investigadores do Instituto de Física Atmosférica da Academia Chinesa de Ciências, o trabalho mostra que o aquecimento oceânico é uma das principais causas do aumento, representando 43% da subida desde 1960. O degelo dos glaciares de montanha, da camada de gelo da Groenlândia e da Antártida, assim como a água que chega ao mar a partir de reservatórios em terra, também contribuem para a subida do nível do mar. O lixo proveniente dos alimentos e das bebidas domina a poluição global por plásticos, indica um outro estudo liderado pela Universidade de Plymouth, no Reino Unido. As embalagens de plástico para alimentos, as tampas e as garrafas de plástico são os itens predominantes no lixo marinho, de acordo com o primeiro levantamento mundial sobre lixo marinho por tipo de utilização, que reuniu e avaliou mais de 5 mil levantamentos de lixo nas praias para revelar os itens dominantes de lixo marinho em todos os 7 continentes, 9 sistemas oceânicos, 13 mares regionais e 112 nações, numa área combinada que representa 86% da população mundial. Portugal conta este ano com 73 praias zero poluição, menos 8 do que em 2025, distribuídas por 34 concelhos, destacando-se o município de Grândola, com 6 praias sem contaminação microbiológica, anunciou hoje a Associação Ambientalista Zero. Em comunicado a Zero, a Associação Sistema Terrestre Sustentável explicou que uma praia zero poluição representa uma margem costeira onde não foi detectada qualquer contaminação microbiológica nas análises efetuadas às águas balneares ao longo das 3 últimas épocas balneares, tendo também a sua classificação sido sempre excelente nesse período. A Companhia de Teatro Momento, Artistas Independentes, estreia amanhã, sexta-feira, em Lagoa, no Algarve, a peça As Três Irmãs, um ensaio a partir do clássico As Três Irmãs, de Anton Chekhov, que questiona os limites da criação artística. Com a encenação de Diogo Freitas e texto de Filipe Gouveia, o espetáculo sobe pela primeira vez ao palco no Auditório Carlos do Carmo, em Lagoa, no Distrito de Faro. Depois da estreia absoluta amanhã em Lagoa, no Algarve, o espetáculo inicia uma digressão nacional até março de 2027. O Meia Jazz regressa em julho com um cartaz eclético e reforçado, levando ao palco Natural do Jardim do Lago do Luso nomes como Luís Martelo, Peter Storm e Tó Trips.

0: O Jardim do Lago do Luso, no Conselho da Mealhada, acolhe nos dias 3 e 4 de julho o Festival Meia Jazz, Jazz Blues e Wine Fest, que junta jazz, blues, vinho, espumante e natureza. Entre concertos ao ar livre, novos talentos e grandes nomes do jazz, o festival celebra a cultura, a música e a identidade da região, criando uma experiência intimista para todos os públicos. Stephen Colbert sobe esta quinta-feira pela última vez ao palco do Teatro Ed Sullivan, em Nova York, para o último episódio do satírico The Late Show. 11 anos depois de ter assumido o papel de anfitrião de David Letterman, que tinha criado o programa na CBS em 1993, o humorista de 62 anos despede-se com um episódio de surpresa, não tendo sido revelado quem são os seus últimos convidados. A Paramount, dona da CBS, alegou que o cancelamento foi uma decisão puramente financeira no meio de acusações de que Donald Trump teria sido o responsável.
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2: É fraco!
3: Esta semana chega aos cinemas Fogo do Vento. É a primeira longa-metragem de Marta Mateus, aclamada pela crítica internacional e considerada um dos melhores 20 filmes de 2025 pela The New Yorker. Inspirado nas vivências e memórias do Alentejo, onde a realizadora cresceu, Fogo do Vento conta com um elenco composto por atores e atrizes não profissionais, maioritariamente habitantes do concelho de Estremoz. São trabalhadores rurais, membros da comunidade cigana e a própria família da cineasta, que emprestam a sua voz e história de vida a um filme que nos remete para a importância da partilha, do sentimento de pertença, da solidariedade e da força do coletivo. O ponto de partida é a dura jornada de trabalho da Vindima. Lê-se na sinopse que uma jovem corta-se e o seu sangue mistura-se com o vinho. Ameaçados por um touro negro, os trabalhadores refugiam-se nas copas dos sobreiros. Nesse abrigo suspenso, partilham-se histórias de guerra e paz, de dores e amores que atravessam a nossa história coletiva, desde as marcas da Primeira Guerra Mundial, passando pelas memórias da ditadura e da guerra colonial até aos dias de hoje.
4: The old protect the young. And then the young. Protect the old.
3: Estreia ainda esta semana o muito aguardado Star Wars The Mandalorian e Grogu, a conhecida série da Disney e do mundo Star Wars, que salta agora do pequeno para o grande ecrã.
5: We've all heard stories of the Mandalorian bounty hunter and a child.
4: I only hunt Imperial war criminals. I'll take out every bad guy in your deck of cards.
5: This isn't about revenge. It's about preventing another war.
3: O Império caiu e os senhores da guerra imperiais permanecem espalhados pela galáxia, enquanto a incipiente Nova República trabalha para proteger tudo pelo que a rebelião lutou, recruta um lendário caçador de recompensas Mandalorian Din Djarin e o seu jovem aprendiz Grogu. Com Pedro Pascal, Sigourney Weaver, Jeremy Allen White, Dave Filoni e Martin Scorsese, entre outros, a realização volta a ser de John Favreau. Este filme Star Wars The Mandalorian e Grogu expande a história contada nas três temporadas da série do Disney Plus e traz de volta Grogu, mais conhecido por Baby Yoda pelos fãs, mas também marca a entrada em Star Wars de Sigourney Weaver, a rainha da ficção científica no cinema. A surpresa é mesmo a participação de Martin Scorsese, que empresta aqui brevemente a sua voz à personagem de um comerciante do planeta Arden.
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1: 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Carl Gibson é um veterano da cena underground britânica, que opera como um alquimista sónico a partir da sua base em Cardiff, através do seu projeto Secret Soul Society, ou da editora que ajudou a fundar, a Scruffy Soul Recordings. Com décadas de experiência como DJ, jornalista musical e produtor, Carl Gibson destila o seu vasto conhecimento enciclopédico em colagens rítmicas que fundem psicadelismo baleárico com o calor do funk analógico. O novo EP de Secret Soul Society, Disco Minded, é um organismo vivo que respira nostalgia e futuro. Carl Gibson é o maestro num labirinto de new disco e baleárico, onde sintetizadores espaciais flutuam numa teia de ritmos dançantes. Há um eco de Italo Disco que serpenteia entre as texturas de downtempo, criando um ambiente simultaneamente festivo, introspectivo e psicadélico. Disco Minded não é apenas música, é um convite magnético para perder o juízo na pista. Carl Gibson prova que a alma do disco não morreu, apenas mudou de morada para um universo mais cósmico e sofisticado. Secret Soul Society, Disco Minded.

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2: O Congresso Internacional Música e Exílio acontece de hoje a sábado, dia 23 de maio, na Faculdade de Ciências Sociais e Humanas da Universidade Nova de Lisboa. Que músicas nasceram no exílio durante a ditadura portuguesa? Como transformou o exílio a criatividade de músicos, compositores e artistas obrigados a abandonar o país durante o Estado Novo? Estas são algumas das questões centrais do projeto de investigação Eximus. É preciso avisar toda a gente, música e exílio em França. Durante o regime do Estado Novo 1933-1974, que está em destaque neste Congresso. O encontro assinala o centenário do golpe de Estado de 28 de maio de 1926 e marca também o encerramento do projeto Eximus, que cruza história, política, migração e memória cultural, procurando compreender de que forma o exílio influenciou a criação musical portuguesa durante a ditadura. Coordenado por Manuel Denis Silva, do Instituto de Etnologia Musicologia, Centro de Estudos de Música e Dança da Nova Faculdade de Ciências Sociais e Humanas, e por Mário Vieira de Carvalho, do Centro de Estudos em Música na mesma faculdade, o projeto reúne investigadores das áreas da musicologia, história e estudos culturais para analisar a música enquanto espaço de resistência, sobrevivência e reinvenção identitária em contexto de repressão política e deslocação forçada. O objetivo é contribuir para o mapeamento da atual investigação sobre o tema em diferentes cronologias e geografias e propor um olhar multidisciplinar de forma a salientar a diversidade das experiências dos músicos exilados, emigrados ou refugiados à escala internacional. Assim, ao longo destes três dias, o programa inclui conferências, mesas redondas e momentos musicais, promovendo uma reflexão alargada sobre o exílio, circulação cultural e memória histórica, no momento em que os debates sobre migração, deslocação forçada e resistência cultural voltam a ganhar centralidade no espaço público. O Congresso Plurilingue tem português, inglês, espanhol e francês. Vai acolher 31 investigadores radicados em 11 países. Terá como oradores principais Anthony Seeger, da University of California, em Los Angeles, e Florian Schedding, da School of Arts, University of Bristol. E o programa contempla ainda dois momentos musicais e uma sessão de apresentação do projeto Eximus. O evento é de entrada livre.
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0: 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Começo o cardápio de hoje com Arte e Robôs. A partir deste sábado, no Instituto Superior Técnico, pode ser vista a exposição Lionel Moura, Arte Consciência. A mostra fica ali patente até dia 29 de maio. Pioneiro na criação de arte com robótica, o artista plástico Lionel Moura apresenta a sua exposição Arte Consciência, tendo como mote a utilização da ciência, da informática à eletrónica para a criação artística. A exposição conta com a presença de robôs que estarão a criar ao vivo pinturas originais, utilizando uma combinação de aleatório e reativo, influenciada pelo ambiente. A exposição conta com o apoio da INESC, o Instituto de Engenharia de Sistemas e Computadores, e insere-se nas comemorações do 114º aniversário do Instituto Superior Técnico. No Centro Cultural de Cabo Verde, em São Bento, em Lisboa, estreia ainda no sábado, pelas 5 da tarde, O Menino do Mar, de Júlio Silva. Este filme retrata o naufrágio do navio Vicente, que aconteceu ao largo da Ilha do Fogo, em Cabo Verde, a 8 de janeiro de 2015, sob a perspectiva de uma mãe que perdeu o filho neste acidente. Nas águas imprevisíveis que rodeiam a Ilha do Fogo, no arquipélago de Cabo Verde, uma viagem no mar transforma-se numa tragédia inesperada. Quando uma embarcação enfrenta uma violenta tempestade e acaba por naufragar, o destino de várias famílias muda para sempre. Entre o medo, a esperança e a luta pela sobrevivência, surge a história de um menino ligado ao mar, símbolo de coragem, memória e resistência. Enquanto a comunidade procura respostas e tenta superar a dor, o oceano revela-se simultaneamente como fonte de vida e de perda. É o que se lê na sinopse. A sessão é gratuita. Termino este cardápio com música. Uma performance de verão pela escola é também este sábado, a partir das 5 da tarde, na reitoria da Universidade Nova de Lisboa. A escola apresenta a sua performance de verão, um espetáculo de criação original que reúne o trabalho desenvolvido ao longo do ano letivo com os 40 scholars inscritos e uma equipa alargada de mais de 25 artistas facilitadores, entre os quais o rapper Valete. Pela primeira vez, a escola sobe ao palco com a Metropolitana, com uma big band formada por alunos da sua escola profissional. A encenação é de Pedro Coquenão, a.k.a. Batida, e Daniel Gurjão.
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2: O Festival Tandimás começa hoje em Lisboa com três estreias entre as 14 obras divididas em dois momentos que se prolongarão até outubro, ocupando casas privadas, teatros, galerias, o Planetário da Marinha e o Cinema Ideal. Esta 24ª edição abre com duas estreias em Lisboa, Quando os Anjos Falam de Amor, de Henrique Furtado Vieira, Catarina Vieira, Leonor Mendes e Sérgio Diogo Matias, e Hotel Paradoxo, de Alex Cassal, segundo a programação divulgada pela dupla Cena Horta Seca. Rafa Jacinto e Carolina Cunha e Costa apresentam também em estreia absoluta a performance Duas Ratas, na Rua das Gaivotas 6, uma obra inspirada em fragmentos de diários, memórias e registros em vídeo, que evoca a arte japonesa do Kintsugi para reparar noções de casa e identidade e questionar papéis de género e restrições impostas às mulheres. Quando os Anjos Falam de Amor decorre em casas privadas, com inscrição prévias, propondo uma experiência performativa centrada na escuta e na partilha de memórias íntimas, num formato em que os criadores entram em casas privadas previamente inscritas, convocando a intimidade, lutos, memórias e sonhos e abrindo espaço à escuta e à imaginação coletiva. Em Hotel Paradoxo, o teatro é levado ao Planetário da Marinha, uma criação que cruza teatro, cinema e astrofísica, conduzindo o público numa viagem temporal guiada pelo ator Marco Mendonça, contracenando com projeções astronómicas de estrelas e galáxias. Como estará o passado no futuro? É a questão lançada por Pele Nómada, um road movie realizado pelo coreógrafo João Fiadeiro e Aline Belfort, acompanhando o percurso do criador pelos espaços que a sua companhia de dança Real ocupou, registando rituais de despedida e reencontro a caminho de arquivos do seu espólio depositado em Serralves. O filme será reposto em Lisboa numa sessão única a 25 de maio no Cinema Ideal, segundo a programação do Tandimás. Em outubro,

0: Regressam os Estaleiros, uma secção do certame multidisciplinar que promove encontros criativos entre artistas de diferentes linguagens. Nesta edição, com a atriz Andreia Farinha e a realizadora Leonor Teles, na dupla cena 77, e a 8 e 9 de outubro, e a performer Joana Manuel e o realizador João Nicolau, a 14 e 15 de outubro, no Espaço Cultural Appleton. A encerrar o Tandimage a 30 e 31 de outubro, estreia-se na Sala Valentim de Barros, Jardins do Bombar, a instalação Through the Tribal Veil, de Felipe Batista e Sara Abrantes, que cria paisagens sinestésicas onde quatro visitantes por sessão podem estabelecer uma relação íntima com um lugar sonhado num diálogo entre o universo virtual e a matéria física do espaço. O festival multidisciplinar com mais de duas décadas de atividade, o Tandimage, é uma produção da dupla cena Horta Seca, financiado pela Direção-Geral das Artes e pela Câmara Municipal de Lisboa.
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2: O Meia Jazz regressa em julho com um cartaz eclético e reforçado, levando ao palco natural do Jardim do Lago do Luso nomes como Luís Martelo, Peter Storm e Tó Trips. O Jardim do Lago do Luso, no Conselho da Mealhada, vai acolher nos dias 3 e 4 de julho o Festival Meia Jazz, Jazz Blues e Wine Fest, que junta jazz, blues, vinho, espumante e natureza. Entre concertos ao ar livre, novos talentos e grandes nomes do jazz, o festival celebra a cultura, a música e a identidade da região, criando uma experiência intimista para todos os públicos. Durante a apresentação da programação do festival que decorreu ontem, o presidente da Câmara Municipal da Mealhada, António Jorge Franco, revelou que o evento vai contar com o trompetista Luís Martelo, radicado em Inglaterra, mas com raízes em Barcoço. Já o curador do festival, Pedro Galhós, sublinhou que não pretende ser um festival de jazz tradicional, abrindo espaço a diferentes sonoridades e públicos, embora procure respeitar as raízes do jazz. Entre os artistas confirmados estão também para o dia 3 de julho Peter Storm and the Blues Society, para além de Tó Trips e Fake Latinos. No dia seguinte sobem ao palco o saxofonista português Cabrita e a jovem brasileira Mirla Riomar, em representação da lusofonia. A fechar o festival, o Parque do Lago do Luso recebe Frankie Chaves. Paralelamente, a programação do Meia Jazz volta a integrar animação de rua, dinamizada pelos Desbon Dixie, para além do conceito de Wine Fest, em parceria com a Rota da Bairrada, entre outros espaços de degustações e bebidas. O município da Mealhada pretende ainda envolver jovens músicos e escolas locais, transformando o Meia Jazz num espaço de descoberta e batismo de novos talentos. A entrada é gratuita.
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quinta-feira a começar a exótica com Sandecani, tema de Lena Barro. A remistura é da lata. Começamos assim mais uma sessão de música para respirar. Até às 4. Hoje é também dia de essenciais e o destaque vai para Secret Soul Society com Disco Minded no fim desta hora. Muita música para descobrir e respirar e novidades agora com moda num featuring com o Akai. Bullet é Insistência 2. Quinta-feira, 21 de maio. Música para respirar até às 4.

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novidades de Georgie Sweet. Equal Measure, com a remistura de Don Leisure. E Insistência Oxigênio. Tarde de quinta-feira, 102.6. Atrás estivemos ainda na companhia de Bonga. Recordamos Monaco e Chica, com a remistura de Pablo Fierro. Aceleramos o ritmo agora com Foot Shooter, Boomerang, para ouvir em 102.6.

Respiramos com a dupla dos Países Baixos, que grava na editora dos Detroit Swindle, Makes, a remistura de Digo e ainda a parceria de Dreamcast Mall para este Phases. A meio desta hora, e vamos agora para a produção portuguesa com Minus and Mr. Dolly. É só um. A remistura de Pedro para The Break. 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

E Carolina, para este Tonight do EP Tonight, que saiu em 2016. Atrás tivemos com produção portuguesa Minus and Mr. Dolly com The Break e a remistura de Pedro. À hora certa, a Clique exibe-se com Liliana Teixeira Lopes. Diz-nos que Stephen Colbert sobe hoje pela última vez ao palco do Teatro Ed Sullivan, em Nova York, para o último episódio do satírico The Late Night Show. Há essenciais no fim desta hora e até lá, novidades de Auntiflow, Havana City, para o calor desta quinta-feira.

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1: 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Carl Gibson é um veterano da cena underground britânica, que opera como um alquimista sónico a partir da sua base em Cardiff, através do seu projeto Secret Soul Society, ou da editora que ajudou a fundar, a Scruffy Soul Recordings. Com décadas de experiência como DJ, jornalista musical e produtor, Carl Gibson destila o seu vasto conhecimento enciclopédico em colagens rítmicas que fundem psicadelismo baleárico com o calor do funk analógico. O novo EP de Secret Soul Society, Disco Minded, é um organismo vivo que respira nostalgia e futuro. Carl Gibson é um maestro num labirinto de new disco e baleárico, onde sintetizadores espaciais flutuam numa teia de ritmos dançantes. Há um eco de Italo Disco que serpenteia entre as texturas de downtempo, criando um ambiente simultaneamente festivo, introspectivo e psicadélico. Disco Minded não é apenas música, é um convite magnético para perder o juízo na pista. Carl Gibson prova que a alma do disco não morreu, apenas mudou de morada para um universo mais cósmico e sofisticado. Secret Soul Society, Disco Minded.

0: The Late Show, 11 anos depois de ter assumido o papel do anfitrião de David Letterman, que tinha criado o programa na CBS em 1993. O humorista de 62 anos despede-se assim com um episódio surpresa, não tendo sido revelado quem são os seus últimos convidados. A Paramount, dona da CBS, alegou que o cancelamento foi uma decisão puramente financeira no meio de acusações de que Donald Trump teria sido o responsável. Mas o presidente dos Estados Unidos foi sempre um alvo de humor de Colbert, que ainda no programa de terça-feira, dia 19 de maio, apelidou o acordo que ele fez para ficar livre do IRS junto com a família de cartão grátis para sair da prisão, explicando que foi melhor do que aquele que Jeffrey Epstein recebeu, referindo-se ao falecido pedófilo. Trump festejou na Truth Social o anúncio ainda em julho do ano passado de que o programa ia ser cancelado. Adorei que Colbert tenha sido despedido, o seu talento era ainda menor do que a sua audiência, escreveu. Quando anunciaram o fim do The Late Show, os executivos da Paramount disseram que a decisão era puramente financeira, num cenário desafiante para os talk shows noturnos. Indicaram ainda que a demissão de Colbert não tinha qualquer relação com o desempenho do programa, o conteúdo ou outros assuntos da Paramount. Mas os defensores do programa não aceitaram esse argumento, falando em possíveis pressões da administração, tal como aconteceu com Jimmy Kimmel, que teve o seu próprio programa na ABC suspenso em setembro. Não só Colbert visava muitas vezes Trump, como dias antes de ser despedido, o humorista também tinha criticado a própria Paramount. A dona da CBS aceitou pagar 16 milhões de dólares, qualquer coisa como 13,8 milhões de euros, a Trump como parte de um acordo judicial relacionado com o programa 60 Minutes. Na altura, a Paramount estava a finalizar uma fusão milionária com a Skydance, que precisava de aprovação da administração. Colbert falou num grande e gordo suborno. Na contagem decrescente para o fim do programa, quando questionado pela revista People sobre se temia eventuais repercussões de Trump, Colbert respondeu: "Não tenho medo que a administração me faça alguma coisa. Somos palhaços", afirmou, dizendo que o cargo da presidência só fica diminuído por repararem no que diz. Sobre o último programa, o humorista manteve o silêncio, dizendo apenas que será algo simples. Jimmy Kimmel e Jimmy Fallon, anfitriões de programas semelhantes em estações da concorrência, anunciaram que não haverá programa novo na noite desta quinta-feira, 21 de maio, repetindo um episódio antigo. Colbert admitiu que gostava de ter entrevistado o Papa Leão XIV, que terá desafiado a participar, adiantando que não precisavam de falar de política. Em relação ao futuro, Colbert revelou em várias entrevistas que pretende viajar com a família antes de abraçar o desafio de escrever o próximo filme da saga O Senhor dos Anéis. É conhecida a sua paixão pelos livros de Tolkien, colaborando com o filho Peter, e o realizador Peter Jackson e a argumentista Philippa Boyens.
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0: Entramos na uma hora com o produtor inglês Joy Harrison. Swag with Kev. Há Pipoca Time daqui a pouco com Liliana Teixeira Lopes. Em dia de estreias no cinema, chegam às salas o aclamado Fogo do Vento e o muito esperado Star Wars de Mandalorian e Grogu.
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0: Mais música.
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0: e outras sonoridades agora com o histórico projeto americano. Voamos e vamos ter com os Blaze. We Are One tem ainda remistura de DJ Kawasaki Fusion. 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

Petty são um casal. Este é o mais recente single, Such is Life. É Insistência Oxigênio. Atrás tivemos ainda com o Seth One, produtor americano. Ouvimos Honesty. Pipoca Time já a seguir com Liliana Teixeira Lopes. E seguimos assim com mais música para respirar nesta tarde de quinta-feira. Agora com James Alexander Brett, produtor britânico. A remistura de Flying Mojito. Wheels Keep Turning.

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3: Esta semana chega aos cinemas Fogo do Vento. É a primeira longa-metragem de Marta Mateus, aclamada pela crítica internacional e considerada um dos melhores 20 filmes de 2025 pela The New Yorker. Inspirado nas vivências e memórias do Alentejo, onde a realizadora cresceu, Fogo do Vento conta com um elenco composto por atores e atrizes não profissionais, maioritariamente habitantes do concelho de Estremoz. São trabalhadores rurais, membros da comunidade cigana e a própria família da cineasta, que emprestam a sua voz e história de vida a um filme que nos remete para a importância da partilha, do sentimento de pertença, da solidariedade e da força do coletivo. O ponto de partida é a dura jornada de trabalho da Vindima. Lê-se na sinopse que uma jovem corta-se e o seu sangue mistura-se com o vinho. Ameaçados por um touro negro, os trabalhadores refugiam-se nas copas dos sobreiros. Nesse abrigo suspenso, partilham-se histórias de guerra e paz, de dores e amores que atravessam a nossa história coletiva desde as marcas da Primeira Guerra Mundial, passando pelas memórias da ditadura e da guerra colonial até aos dias de hoje.
4: The old protect the young. And then the young. Protect the old.
3: Estreia ainda esta semana o muito aguardado Star Wars The Mandalorian e Grogu, a conhecida série da Disney e do mundo Star Wars, que salta agora do pequeno para o grande ecrã.
5: We've all heard stories of the Mandalorian bounty hunter and a child.
4: I only hunt Imperial war criminals. I'll take out every bad guy in your deck of cards.
5: This isn't about revenge. It's about preventing another war.
3: O Império caiu e os senhores da guerra imperiais permanecem espalhados pela galáxia, enquanto a incipiente Nova República trabalha para proteger tudo pelo que a rebelião lutou, recruta um lendário caçador de recompensas Mandalorian Din Djarin e o seu jovem aprendiz Grogu. Com Pedro Pascal, Sigourney Weaver, Jeremy Allen White, Dave Filoni e Martin Scorsese, entre outros, a realização volta a ser de John Favreau. Este filme Star Wars The Mandalorian e Grogu expande a história contada nas três temporadas da série do Disney Plus e traz de volta Grogu, mais conhecido por Baby Yoda pelos fãs, mas também marca a entrada em Star Wars de Sigourney Weaver, a rainha da ficção científica no cinema. A surpresa é mesmo a participação de Martin Scorsese, que empresta aqui brevemente a sua voz à personagem de um comerciante do planeta Arden.
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Hot Flavor. Estamos com a cantora de Atlanta, Hadia George, e a remistura de Kai Ditada. Outras sonoridades agora com o produtor da LA, Channel 3.

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volta dos heróis portugueses com Kilo. Recordamos o tema No Ar. Música para respirar nesta tarde de quinta-feira, por aqui até às 4. Vamos agora a novidades. Greg Azed tem novo álbum, Sun. Dele tiramos Sanity, aqui numa parceria com Larry Jones. Insistimos em 102.6.

cantora inglesa com ascendência no Bangladesh e Irlanda, Joy Crooks. Wild Jasmine é caminho das duas. À hora certa, a Clique exibe-se com Liliana Teixeira Lopes. Diz-nos que o Congresso Internacional Música e Exílio acontece de hoje a sábado, dia 23 de maio, na Faculdade de Ciências Sociais e Humanas da Universidade Nova de Lisboa. Mr. Scruff já em fundo e até às duas com Honeydew.

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2: O Congresso Internacional Música e Exílio acontece de hoje a sábado, dia 23 de maio, na Faculdade de Ciências Sociais e Humanas da Universidade Nova de Lisboa. Que músicas nasceram no exílio durante a ditadura portuguesa? Como transformou o exílio a criatividade de músicos, compositores e artistas obrigados a abandonar o país durante o Estado Novo? Estas são algumas das

0: de Etnomusicologia, Centro de Estudos de Música e Dança da Nova Faculdade de Ciências Sociais e Humanas, e por Mário Vieira de Carvalho, do Centro de Estudos em Música na mesma faculdade, o projeto reúne investigadores das áreas da musicologia, história e estudos culturais para analisar a música enquanto espaço de resistência, sobrevivência e reinvenção identitária em contexto de repressão política e deslocação forçada. O objetivo é contribuir para o mapeamento da atual investigação sobre o tema em diferentes cronologias e geografias e propor um olhar multidisciplinar de forma a salientar a diversidade das experiências dos músicos exilados, emigrados ou refugiados à escala internacional. Assim, ao longo destes 3 dias, o programa inclui conferências, mesas redondas e momentos musicais, promovendo uma reflexão alargada sobre o exílio, circulação cultural e memória histórica, no momento em que os debates sobre migração, deslocação forçada e resistência cultural voltam a ganhar centralidade no espaço público. O Congresso Plurilingue tem português, inglês, espanhol e francês. Vai acolher 31 investigadores radicados em 11 países. Terá como oradores principais Anthony Seeger, da University of California, em Los Angeles, e Florian Schedding, da School of Arts, University of Bristol. E o programa contempla ainda 2 momentos musicais e uma sessão de apresentação do projeto Eximus. O evento é de entrada livre.
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O icónico Anderson .Paak abre as 2 horas com esta Juice. A cardápio daqui a pouco com as sugestões de Liliana Teixeira Lopes. Para já vamos às novidades com Nixie Rain e Sidney Bryce. Second Breath é nova insistência. 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

Eterno, D'Angelo, com uma de muitas icónicas, Back to the Future. Atrás, outros sons. Estivemos com o Fortet. Ouvimos Into Dust, Still Falling. Música para respirar até às 4. E agora, produção portuguesa com Mata Hari Sons. Just a Good Beat. 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

0: A meio de mais uma hora na companhia de Telemacos e a voz de Ree, No One Wants a Nihilist. Cardápio já a seguir com Liliana Teixeira Lopes. Para já, outras sonoridades com produção portuguesa de Sam Da Kid. Agora com o tema Juventude.
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1: Começo o cardápio de hoje com arte e robôs. A partir deste sábado, no Instituto Superior Técnico, pode ser vista a exposição Lionel Moura, Arte Consciência. A mostra fica ali patente até dia 29 de maio. Pioneiro na criação de arte com robótica, o artista plástico Lionel Moura apresenta a sua exposição Arte Consciência, tendo como mote a utilização da ciência, da informática à eletrónica para a criação artística. A exposição conta com a presença de robôs que estarão a criar ao vivo pinturas originais, utilizando uma combinação de aleatório e reativo, influenciada pelo ambiente. A exposição conta com o apoio da INESC, o Instituto de Engenharia de Sistemas e Computadores, e insere-se nas comemorações do 114º aniversário do Instituto Superior Técnico. No Centro Cultural de Cabo Verde, em São Bento, em Lisboa, estreia ainda no sábado, pelas 5 da tarde, O Menino do Mar, de Júlio Silva. Este filme retrata o naufrágio do navio Vicente, que aconteceu ao largo da Ilha do Fogo, em Cabo Verde, a 8 de janeiro de 2015, sob a perspectiva de uma mãe que perdeu o filho neste acidente. Nas águas imprevisíveis que rodeiam a Ilha do Fogo, no arquipélago de Cabo Verde, uma viagem no mar transforma-se numa tragédia inesperada. Quando uma embarcação enfrenta uma violenta tempestade e acaba por naufragar, o destino de várias famílias muda para sempre. Entre o medo, a esperança e a luta pela sobrevivência, surge a história de um menino ligado ao mar, símbolo de coragem, memória e resistência. Enquanto a comunidade procura respostas e tenta superar a dor, o oceano revela-se simultaneamente como fonte de vida e de perda. É o que se lê na sinopse. A sessão é gratuita. Termino este cardápio com música. Uma performance de verão pela escola é também este sábado, a partir das 5 da tarde, na reitoria da Universidade Nova de Lisboa. A escola apresenta a sua performance de verão, um espetáculo de criação original que reúne o trabalho desenvolvido ao longo do ano letivo com os 40 scholars inscritos e uma equipa alargada de mais de 25 artistas facilitadores, entre os quais o rapper Valete. Pela primeira vez, a escola sobe ao palco com a Metropolitana, com uma big band formada por alunos da sua escola profissional. A encenação é de Pedro Coquenão, a.k.a. Batida, e Daniel Gurjão.
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Novidades de Ice-Co. Trouxe-nos Powerscroft, o disco de estreia. Este é o tema Turn Me On. Nós insistimos em 102.6. Mais música para respirar, agora com o coletivo sueco Little Dragon. Ficamos com Rush.

introspectivos com o coletivo de Estocolmo Off The Mat e este Carla Plan. A caminho das 13 e à hora certa a Click Exhibit com Liliana Teixeira Lopes. Diz-nos que o Festival Tant et Mas começa hoje em Lisboa com 3 estreias entre as 14 obras, divididas em 2 momentos que se prolongarão até outubro. Mais informações à hora certa e até lá novidades. A parceria de DJ Swingset e Lisa Shaw para o tema Indo.

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2: O Festival Tandimage começa hoje em Lisboa com 3 estreias entre as 14 obras divididas em 2 momentos que se prolongarão até outubro, ocupando casas privadas, teatros, galerias, o Planetário da Marinha e o Cinema Ideal. Esta 24ª edição abre com 2 estreias em Lisboa, Quando os Anjos Falam de Amor, de Henrique Furtado Vieira, Catarina Vieira, Leonor Mendes e Sérgio Diogo Matias, e Hotel Paradoxo, de Alex Cassal, segundo a programação divulgada pela dupla cena Horta Seca. Rafa Jacinto e Carolina Cunha e Costa apresentam também em estreia absoluta a performance Duas Ratas, na Rua das Gaivotas 2 Ratas, na Rua das Gaivotas 6, uma obra inspirada em fragmentos de diários, memórias e registros

0: e abrindo espaço à escuta e à imaginação coletiva. Em Hotel Paradoxo, o teatro é levado ao Planetário da Marinha, uma criação que cruza teatro, cinema e astrofísica, conduzindo o público numa viagem temporal guiada pelo ator Marco Mendonça, contracenando com projeções astronómicas de estrelas e galáxias. Como estará o passado no futuro? É a questão lançada por Pele Nómada, um road movie realizado pelo coreógrafo João Fiadeiro e Aline Belfort, acompanhando o percurso do criador pelos espaços que a sua companhia de dança Real ocupou, registando rituais de despedida e reencontro a caminho de arquivos do seu espólio depositado em Serralves. O filme será reposto em Lisboa numa sessão única a 25 de maio no Cinema Ideal, segundo a programação do Tandimage. Em outubro regressam os Estaleiros, uma secção do certame multidisciplinar que promove encontros criativos entre artistas de diferentes linguagens. Nesta edição, com a atriz Andreia Farinha e a realizadora Leonor Teles na dupla cena 77 e a 8 e 9 de outubro e a performer Joana Manuel e o realizador João Nicolau a 14 e 15 de outubro no Espaço Cultural Appleton. A encerrar o Tandimage a 30 e 31 de outubro, estreia-se na Sala Valentim de Barros, Jardins do Bombarda, a instalação Through the Shrivel Veil, de Felipe Batista e Sara Abrantes, que cria paisagens sinestésicas onde 4 visitantes por sessão podem estabelecer uma relação íntima com um lugar sonhado num diálogo entre o universo virtual e a matéria física do espaço. O festival multidisciplinar com mais de 2 décadas de atividade, o Tandimage, é uma produção da dupla cena Horta Seca, financiado pela Direção-Geral das Artes e pela Câmara Municipal de Lisboa.
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dupla Over Mono abre as 3 horas com este Good Lies, tema de 2023. Vamos agora a novidades com o coletivo Cocoroco. Time and Time tem a remistura de IG Culture. É Insistência 2.

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O álbum mais recente de Ed Jazz, Starbase 17, esteve em destaque nos Essenciais. Dele tiramos este Honey Bee aqui numa parceria com Natasha Watts e Omar. Atrás tivemos de volta dos clássicos. Recordamos Montego Bay Spleen, tema de Saint-Germain. Música para respirar até às 4, nesta quinta-feira, 21 de maio. Mantemo-nos nas novidades agora com Slow. Temporary. Esta é Nova Insistência. Ouvimos em 102.6 e Oxigênio.fm.

agora com uma das favoritas de Session Victim, Guidance. Mais música e agora com produção portuguesa. Freud traz-nos Mount Nirvana. Mudamos de ritmos agora em 102.6.

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Na companhia da Musa Xadé, com o clássico Cherish the Day, mas aqui com a remistura de Ronin. Atrás estivemos ainda com Nightmares on Wax, ouvimos Le Nœud. À hora certa, como se costuma, a Clicks e Beats com Liliana Teixeira Lopes. E eu estou de volta amanhã ao meio-dia. Para a despedida, mantemos a vibe. Agora com Voices of Black, num featuring com Greg Paulos. E o original de Dry Your Eyes, até às 4. Boa quinta-feira e já sabem, portem-se bem. Até amanhã.

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2: O Meia Jazz regressa em julho com um cartaz eclético e reforçado, levando ao palco natural do Jardim do Lago do Luso nomes como Luís Martelo, Peter Storm e Tó Trips. O Jardim do Lago do Luso, no Conselho da Mealhada, vai acolher nos dias 3 e 4 de julho o Festival Meia Jazz, Jazz Blues e Wine Fest, que junta jazz, blues, vinho, espumante e natureza. Entre concertos ao ar livre, novos talentos e grandes nomes do jazz, o festival celebra a cultura, a música e a identidade da região, criando uma experiência intimista para todos os públicos. Durante a apresentação da programação do festival que decorreu ontem, o presidente da Câmara Municipal da Mealhada, António Jorge Franco, revelou que o evento vai contar com o trompetista Luís Martelo, radicado em Inglaterra, mas com raízes em Barcoço. Já o curador do festival, Pedro Galhós, sublinhou que não pretende ser um festival de jazz tradicional, abrindo espaço a diferentes sonoridades e públicos, embora procure respeitar as raízes do jazz. Entre os artistas confirmados estão também para o dia 3 de julho Peter Storm and the Blues Society, para além de Tó Trips e Fake Latinos. No dia seguinte sobem ao palco o saxofonista português Cabrita e a jovem brasileira Mirla Riomar, em representação da lusofonia. A fechar o festival, o Parque do Lago do Luso recebe Frankie Chaves. Paralelamente, a programação do Meia Jazz volta a integrar animação de rua, dinamizada pelos Desbon Dixie, para além do conceito de Wine Fest, em parceria com a Rota da Bairrada, entre outros espaços de degustações e bebidas. O município da Mealhada pretende ainda envolver jovens músicos e escolas locais, transformando o Meia Jazz num espaço de descoberta e batismo de novos talentos. A entrada é gratuita.
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2: Esta semana chega aos cinemas Fogo do Vento. É a primeira longa-metragem de Marta Mateus, aclamada pela crítica internacional e considerada um dos melhores 20 filmes de 2025 pela The New Yorker. Inspirado nas vivências e memórias do Alentejo, onde a realizadora cresceu, Fogo do Vento conta com um elenco composto por atores e atrizes não profissionais, maioritariamente habitantes do concelho de Estremoz. São trabalhadores rurais, membros da comunidade cigana e a própria família da cineasta, que emprestam a sua voz e história de vida a um filme que nos remete para a importância da partilha, do sentimento de pertença, da solidariedade e da força do coletivo. O ponto de partida é a dura jornada de trabalho da Vindima. Lê-se na sinopse que uma jovem corta-se e o seu sangue mistura-se com o vinho. Ameaçados por um touro negro, os trabalhadores refugiam-se nas copas dos sobreiros. Nesse abrigo suspenso, partilham-se histórias de guerra e paz, de dores e amores que atravessam a nossa história coletiva, desde as marcas da Primeira Guerra Mundial, passando pelas memórias da ditadura e da guerra colonial até aos dias de hoje.
3: The old protect the young. And then the young. Protect the old.
2: Estreia ainda esta semana o muito aguardado Star Wars The Mandalorian e Grogu, a conhecida série da Disney e do mundo Star Wars, que salta agora do pequeno para o grande ecrã.
4: We've all heard stories of the Mandalorian bounty hunter and a child.
3: I only hunt Imperial war criminals. I'll take out every bad guy in your deck of cards.
4: This isn't about revenge. It's about preventing another war.
2: O Império caiu e os senhores da guerra imperiais permanecem espalhados pela galáxia, enquanto a incipiente Nova República trabalha para proteger tudo pelo que a rebelião lutou, recruta um lendário caçador de recompensas Mandalorian Din Djarin e o seu jovem aprendiz Grogu. Com Pedro Pascal, Sigourney Weaver, Jeremy Allen White, Dave Filoni e Martin Scorsese, entre outros, a realização volta a ser de John Favreau. Este filme Star Wars The Mandalorian e Grogu expande a história contada nas três temporadas da série do Disney Plus e traz de volta Grogu, mais conhecido por Baby Yoda pelos fãs, mas também marca a entrada em Star Wars de Sigourney Weaver, a rainha da ficção científica no cinema. A surpresa é mesmo a participação de Martin Scorsese, que empresta aqui brevemente a sua voz à personagem de um comerciante do planeta Arden.
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2: Stephen Colbert sobe esta quinta-feira pela última vez ao palco do Teatro Ed Sullivan, em Nova York, para o último episódio do satírico The Late Show. 11 anos depois de ter assumido o papel do anfitrião de David Letterman, que tinha criado o programa na CBS em 1993, o humorista de 62 anos despede-se assim com um episódio surpresa, não tendo sido revelado quem são os seus últimos convidados. A Paramount, dona da CBS, alegou que o cancelamento foi uma decisão puramente financeira no meio de acusações de que Donald Trump teria sido o responsável. Mas o presidente dos Estados Unidos foi sempre um alvo de humor de Colbert, que ainda no programa de terça-feira, dia 19 de maio, apelidou o acordo que ele fez para ficar livre do IRS junto com a família de cartão grátis para sair da prisão, explicando que foi melhor do que aquele que Jeffrey Epstein recebeu, referindo-se ao falecido pedófilo. Trump festejou na Truth Social o anúncio ainda em julho do ano passado de que o programa ia ser cancelado. Adorei que Colbert tenha sido despedido, o seu talento era ainda menor do que a sua audiência, escreveu. Quando anunciaram o fim do The Late Show, os executivos da Paramount disseram que a decisão era puramente financeira, num cenário desafiante para os talk shows noturnos. Indicaram ainda que a demissão de Colbert não tinha qualquer relação com o desempenho do programa, o conteúdo ou outros assuntos da Paramount. Mas os defensores do programa não aceitaram esse argumento, falando em possíveis pressões da administração, tal como aconteceu com Jimmy Kimmel, que teve o seu próprio programa na ABC suspenso em setembro. Não só Colbert visava muitas vezes Trump, como dias antes de ser despedido, o humorista também tinha criticado a própria Paramount. A dona da CBS aceitou pagar 16 milhões de dólares, qualquer coisa como 13,8 milhões de euros, a Trump como parte de um acordo judicial relacionado com o programa 60 Minutes. Na altura, a Paramount estava a finalizar uma fusão milionária com a Skydance, que precisava de aprovação da administração. Colbert falou num grande igual de suborno. Na contagem decrescente para o fim do programa, quando questionado pela revista People sobre se temia eventuais repercussões de Trump, Colbert respondeu: "Não tenho medo que a administração me faça alguma coisa. Somos palhaços", afirmou, dizendo que o cargo da presidência só fica diminuído por repararem no que diz. Sobre o último programa, o humorista manteve o silêncio, dizendo apenas que será algo simples. Jimmy Kimmel e Jimmy Fallon, anfitriões de programas semelhantes em estações da concorrência, anunciaram que não haverá programa novo na noite desta quinta-feira, 21 de maio, repetindo um episódio antigo. Colbert admitiu que gostava de ter entrevistado o Papa Leão XIV, que terá desafiado a participar, adiantando que não precisavam de falar de política. Em relação ao futuro, Colbert revelou em várias entrevistas que pretende viajar com a família antes de abraçar o desafio de escrever o próximo filme da saga O Senhor dos Anéis. É conhecida a sua paixão pelos livros de Tolkien, colaborando com o filho Peter e o realizador Peter Jackson e a argumentista Filipa Boyanes.
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2: O Festival A Porta regressa à Leiria em junho com música, arte e atividades gratuitas. O Festival A Porta está de regresso à Leiria para a sua 11ª edição, que decorre entre 3 e 7 de junho, levando à cidade um programa multidisciplinar dedicado às artes, com concertos, instalações, teatro e várias atividades de acesso gratuito. Este ano o evento apresenta-se sob o lema O que o vento não levou, uma referência à tempestade de Christine, que afetou a região de Leiria, inspirando a organização a refletir sobre temas como abrigo, pertença e reconstrução. A música volta a ter um papel central na programação, especialmente na antiga Pousada de Juventude, palco de vários concertos. Entre os nomes confirmados estão Sensible Soccers, Monstera e Candy Diaz, no dia 3 de junho, La Valentina, El Ali e Chat GRP, no dia 5, e Maria Grepe, Reitier e Verusco, no dia 6. O cartaz inclui ainda atuações de artistas como Michael Knight, Marquise, Esquerda, Nonbody e Cachupa Psicadélica. Além da música, o festival aposta numa programação diversificada com artes visuais, instalações, intervenções artísticas, teatro e espaços de criação, reunindo nomes como Andreas Drobolowicz e Mais Menos. Um dos destaques desta edição é o projeto Cana, desenvolvido pela Barakat, em co-criação com o coletivo Til e a Casota Collective. O conceito que dá nome à parte da programação inspira-se numa palavra de raízes antigas que significa casa, morada ou lugar de pertença. Segundo a organização, Cana representa mais do que um espaço físico. Simboliza um refúgio interior, um lugar de segurança e reconstrução. Num ano marcado pelos estragos causados pela tempestade de Christine, o festival assume a antiga Pousada de Juventude como um espaço de encontro e reflexão sobre a fragilidade e a importância do conceito de abrigo.
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Cardápio. Cardápio. Começo o cardápio de hoje com arte e robôs. A partir deste sábado, no Instituto Superior Técnico, pode ser vista a exposição Lionel Moura, Arte Consciência. A mostra fica ali patente até dia 29 de maio. Pioneiro na criação de arte com robótica, o artista plástico Lionel Moura apresenta a sua exposição Arte Consciência, tendo como mote a utilização da ciência, da informática à eletrónica para a criação artística. A exposição conta com a presença de robôs que estarão a criar ao vivo pinturas originais, utilizando uma combinação de aleatório e reativo, influenciada pelo ambiente. A exposição conta com o apoio da INESC, o Instituto de Engenharia de Sistemas e Computadores, e insere-se nas comemorações do 114º aniversário do Instituto Superior Técnico. No Centro Cultural de Cabo Verde, em São Bento, em Lisboa, estreia ainda no sábado, pelas 5 da tarde, O Menino do Mar, de Júlio Silva. Este filme retrata o naufrágio do navio Vicente, que aconteceu ao largo da Ilha do Fogo, em Cabo Verde, a 8 de janeiro de 2015, sob a perspectiva de uma mãe que perdeu o filho neste acidente. Nas águas imprevisíveis que rodeiam a Ilha do Fogo, no arquipélago de Cabo Verde, uma viagem no mar transforma-se numa tragédia inesperada. Quando uma embarcação enfrenta uma violenta tempestade e acaba por naufragar, o destino de várias famílias muda para sempre. Entre o medo, a esperança e a luta pela sobrevivência, surge a história de um menino ligado ao mar, símbolo de coragem, memória e resistência. Enquanto a comunidade procura respostas e tenta superar a dor, o oceano revela simultaneamente como fonte de vida e de perda. É o que se lê na sinopse. A sessão

0: com a Metropolitana, com uma big band formada por alunos da sua escola profissional. A encenação é de Pedro Coquenão, a.k.a. Batida, e Daniel Gurjão.
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6: 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Para quem não ouviu antes, pode sempre ouvir depois. Quem quiser voltar a ouvir, torna a tornar, já sabem. Por isso, um abraço, até à próxima. Oh.

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1: 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Carl Gibson é um veterano da cena underground britânica, que opera como um alquimista sónico a partir da sua base em Cardiff, através do seu projeto Secret Soul Society, ou da editora que ajudou a fundar, a Scruffy Soul Recordings. Com décadas de experiência como DJ, jornalista musical e produtor, Carl Gibson destila o seu vasto conhecimento enciclopédico em colagens rítmicas que fundem psicadelismo baleárico com o calor do funk analógico. O novo EP de Secret Soul Society, Disco Minded, é um organismo vivo que respira nostalgia e futuro. Carl Gibson é o maestro num labirinto de new disco e baleárico, onde sintetizadores espaciais flutuam numa teia de ritmos dançantes. Há um eco de Italo Disco que serpenteia entre as texturas de downtempo, criando um ambiente simultaneamente festivo, introspectivo e psicadélico. Disco Minded não é apenas música, é um convite magnético para perder o juízo na pista. Carl Gibson prova que a alma do disco não morreu, apenas mudou de morada para um universo mais cósmico e sofisticado. Secret Soul Society, Disco Minded.

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2: A Casa Palestina inaugura em Lisboa a primeira Casa Cultural Palestiniana da cidade. Lisboa ganha um novo espaço dedicado à cultura palestiniana. Localizada em Alcântara, a Casa Palestina apresenta-se como a primeira Casa Cultural Palestiniana da cidade, criada para ser um ponto de encontro para arte, música, gastronomia, educação e organização comunitária. O projeto é liderado por uma equipa de 4 mulheres, a fundadora e diretora criativa de Dima Akram, a diretora criativa e de programação Nur, a diretora de operações Tânia e a diretora de mídia Carolina. A programação futura inclui a exibição do documentário Free Fish, filmado em Gaza, seguida de uma sessão de perguntas e respostas com a jornalista Bissan Ouda, uma sessão educativa intitulada Palestine 101, conduzida pelo historiador Hazem Jamjum, um espetáculo de comédia com Nida Albadarni e ainda um mini-festival com o Mad Jazz Project e o Palestinian Sound Archive. A festa de inauguração contou com uma atuação da vocalista palestiniana Hawan Roshni, do pianista e artista eletrónico Isam, uma performance de Dabke pelo grupo Handala e um DJ set do Selector, nascido em Jerusalém, Adam, atualmente radicado em Londres. Os convidados puderam também visitar uma exposição de arte e provar comida e bebidas palestinianas ao longo da noite. O espírito da Casa Palestina está enraizado na comunidade e na cultura. O espaço pretende ser um local onde os palestinianos se sintam em casa, possam fortalecer laços e conectar-se ao mesmo tempo que acolhe todos aqueles que desejam conhecer melhor a cultura palestiniana e demonstrar solidariedade.
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Olá, beleza? Estamos saindo para mais uma edição do Trem Azul, passeio pelos novos caminhos da música brasileira, partindo sempre aqui da Oxigênio. E o nosso passeio de hoje foi com batuque, ao som de Voo na Brincadeira, com o cantor, compositor e percussionista Joca Perpignan. Depois veio Se Joga, com todo o charme dos Garotinhos, com participações de BK e Marina Sena. Essa música está no novo álbum do grupo Se Joga. E fechamos com Choro Choro, com o grupo suíço Da Cruz, que é liderado pela vocalista paulistana Mariana Da Cruz.

Abrimos essa sequência com um groove quase blues de Não Te Falta Nada, com Pedro Binnerman. Em seguida, veio Da Ideia, com a dupla Akihuna, que é do Distrito Federal. E no fim, ouvimos o cruzamento de funk e R&B de Movimenta, com o cantor MC Maui, que é de Duque de Caxias, Rio de Janeiro.

0: Primeira coisa que eu aprendi na minha vida foi isso aqui, ó. Que o som do scratch era parecido com o do zíper da minha blusa. É isso.
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0: Seguindo a viagem do trem azul aqui no oxigênio, nós nos deliciamos com a levada de Verides Coxote Version. Mais um acerto do produtor Mulu. Colado nele veio a grandiosa Quanto Vale o Show Mesmo. Som novo de Emicida do álbum Racional Volume 2. Mesmas cores, mesmos valores. E completamos com a dupla de irmãos do Drew Magic com um balanço cheio de pressão de Beautiful Love.
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Nesse trecho da nossa viagem, a gente partiu numa conexão com a região norte do país. Primeiro com Sopratu, colaboração de Anitta e Viviane Batidão. Depois veio autoexplicativa Solos Tecnobrega 1, com Mano das Aparelhagens. E por fim, a onda Tecnobrega de Meu Norte, com Tela e Miss Takaká, em remix de Lo-Fi House Boys.

Nessa reta final, a gente escutou primeiro o peso épico de Psicotralha 3070 com o DJ e produtor Taleco. Partimos depois para o Recife com Me Dê Remix com o DJ e produtor Infravermelho. E no final, rolou o balanço fino de Sonhos Distantes com Bernardo Campa. E pronto, chegamos ao ponto final de mais uma edição do Trem Azul, um passeio pelos novos caminhos da música brasileira aqui na Oxigênio. Lembrando que o programa agora tem reprise aos sábados às 17 horas. Espero que tenham curtido a viagem, muito obrigado pela companhia e continuem respirando a rádio com um ótimo Echo Plate que vem a seguir. Semana que vem tem mais trem. Valeu, tchau, tchau.

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Olá, sejam bem-vindos ao Echo Plate, um programa semanal dedicado ao reggae e ao dub aqui no Oxigênio. Eu sou o Ernesto Honesto e hoje temos a terceira parte de um especial dedicado ao reggae e ao dub feitos em Inglaterra. Abrimos com From the Foundation, uma produção dos Dubchasm com Dub Judah no microfone, um tema que faz parte do álbum Transform Me.

reggae ou dub feitos em Inglaterra, dificilmente poderiam faltar os próximos convidados. Dub Dynasty, um coletivo composto por duas gerações de talentosos produtores musicais, uma mistura entre o projeto Alpha e Omega e Alpha Steppa. Vamos então ouvir Dub Dynasty com Blessed Ethiopia.

Agora baixamos um bocadinho os BPMs. Emmanuel Joseph com os Shanty Heights e o tema Rastaman.

estiveram a ouvir o Emmanuel Joseph e os Shanty Heights. Seguimos com Rastio e Ruben Addis, Unitown Studio e o tema Enta.

Para quem nos começou a ouvir agora, queria lembrar que estamos na terceira parte de um especial dedicado ao reggae e ao dub feitos em Inglaterra. Continuamos com o tema Enta, desta vez com o dub.

Agora passamos por Bristol e ouvimos um tema do produtor K-Dub com o Galas, Rasta Come From Zion.

0: depois da parte 1, parte 2, Dub to Zion, K-Dub.
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De Bristol seguimos para Londres. Robert Tribulation e os Tribulation All Stars. Word, Sound and Power com o tema 2012.

Estiveram a ouvir os sons do Earth, Sound and Power, Robert Tribulation. Seguimos com outro clássico de West London, o Guru Nomadics, com Set Up a Plan.

Lembrem-se que estamos de volta todas as semanas e que estamos disponíveis também em podcast. Continuamos com um produtor da nova geração, Alligator Dubs, com Who Ja Bless.

seguida, um tema que quem vai às nossas sessões com certeza já teve a oportunidade de ouvir: Black Amix com Michael Rose, Bingy Man, A Come.

E estamos a chegar mesmo ao fim do Echo Plate desta semana. Espero que tenham gostado. Eu sou o Ernesto Honesto e estou de volta para a semana à mesma hora e na mesma frequência. Ainda temos tempo para mais uma música. Higher Meditation com Freedom is a Must. Até para a semana.

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